0: Eliminado, Flamita. Eliminado.
1: Eliminado, amigo. Se elimina aquí los meses.
2: Estou pensando em um dura, pensando em um dura, dura, dura.
1: Sei qual é, pero não sei qual é. É uma canção de. Ai, já tenho aqui na punta da língua. Ai, Juanito! Te digo, Torres, sim. Tratar de estar melhor, sim ou não? Me equivoco? Claro, muy bien, seco, medio, medio. Ya nos queda uno más. Más 5, 6, 3, 4, 2, 40, 52, 20. ¡Aló!
3: Hola, Flama, aquí Cristian de Valparaíso. La canción na, na, na, na, na, na, na, na, na, na, na, na, na, na, na, na, na.
4: Me la pusiste.
5: Ya, Flamita, yo la adiviné, yo la adiviné.